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6: 5:25.
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1: Olá, o alívio foi temporário. Quase 2 anos após o fim do Desenrola, programa de renegociação de dívidas criado pelo governo federal em julho de 2023, o Brasil ganhou 9 milhões de novos inadimplentes e convive com o calote do consumidor no maior patamar desde 2012. Hoje, há um contingente de 81,7 milhões de pessoas que estão com contas atrasadas. O governo agora debate a reedição de um programa voltado para endividados, que para especialistas foi pensado desde o início para atacar os sintomas e não a raiz do superendividamento. Promessa de campanha do governo Lula, o Desenrola foi lançado com o objetivo de combater a inadimplência crescente do pós-pandemia. Na época, o número de inadimplentes estava no patamar recorde de 71,4 milhões, segundo dados da Serasa. E a inadimplência era de 4,4%, índice de contas com mais de 90 dias em atraso. O programa durou cerca de 10 meses e conseguiu reduzir o número de inadimplentes que ganhavam até 2 salários mínimos ou eram inscritos no cadastro único de 25,2 milhões para 23,1 milhões, quando terminou em maio de 2024. Esse era o público-alvo do Desenrola. O número total de devedores de todas as faixas de renda subiu a 72,5 milhões, enquanto o calote acima de 90 dias reduziu a 3,69%. Segundo especialistas, o programa ajudou a controlar um crescimento que poderia ser ainda maior do superendividamento. Passado esse efeito pontual, a inadimplência voltou a crescer com força, impulsionada pelos juros cada vez maiores, pela oferta agressiva de crédito pelas instituições financeiras e pela explosão das bets. Esse cenário levou o número de inadimplentes a alcançar quase 82 milhões de indivíduos em fevereiro deste ano, enquanto a inadimplência da carteira de crédito total das pessoas físicas, incluindo os empréstimos imobiliários, alcançou 5,24%, a maior em 14 anos. O governo tomou uma medida paliativa que não interrompeu o ciclo que promove o endividamento, é a afirmação da maior parte dos especialistas. Parte dos consumidores saiu temporariamente das estatísticas, mas isso não quer dizer que não estavam mais endividados. A proposta do Desenrola foi reabilitar a situação financeira dos brasileiros para que voltassem a consumir. A primeira medida do programa foi excluir os negativados com dívidas de até R$ 100 dos cadastros dos birôs de crédito. Ficou com uma dúvida? Quer falar comigo? Mande um e-mail para boletim.meudinheiro@gmail.com. Será um super prazer respondê-lo. Sou Carlos Eduardo Costa. Siga o meu perfil no Instagram @meu.dinheiro. Invista em sua educação financeira. Até o próximo.

0: aí.
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3: 5h45.
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1: 6 horas. 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
0: 6h20. 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
0: 6h39.
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0: Peças para piano de Chiquinha Gonzaga. Maxixe da revista Amapá. Água do Vintém. Atraente. Sedutor. Bijou e Gaúcho. Ao piano temos Olinda Alessandrini.
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0: E agora temos um clássico, a cantata Carmina Burana, de Karl Orff. A interpretação é da soprano Tzdena Kobova, tenor Vladimir Dolezal, barítono Ivan Kushner e a Orquestra Sinfônica de Praga e Coro Sinfônico, direção de Gaetano Delogu.

E agora temos um clássico, a cantata Carmina Burana, de Karl Orff. A interpretação é da soprano Zdena Kobova, tenor Vladimir Dolezal, barítono Ivan Kushner e a Orquestra Sinfônica de Praga e Coro Sinfônico, direção de Gaetano De Logu. Caríssimos ouvintes da Rádio da Universidade, foi um prazer acompanhá-los, vocês, até aqui. Eu vou me despedindo de vocês por hoje. Um bom final de semana e uma boa...

0: Olá, queridos ouvintes da Rádio da Universidade. Eu me chamo Clara.
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2: 8h23.
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5: 8h43.
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